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1: Fala, gurizada, eu sou o Carlinhos Conde. Estamos no ar com mais uma edição inédita do Pool 9.0, Dance Music dos anos 90. Em 2026, mais underground do que nunca. Contate-se lá no WhatsApp da Pool, liga lá no 11 943244662. Hoje tudo no vinil, certo? Inclusive a trilha. Começar com Gus Gus, Believe, da volume 9.0, em 2026, mais underground do que nunca. O som do Gus Gus é Believe.

Depois de This Is Your Life, de 1991, eu teria apostado nessa música como segundo single do álbum Ripe, das Bandeiras, Comfort of Faith, lindíssima canção. Nesse bloquinho também rolou Bomb the Bass, Winter in July, de 91. Essa é do segundo disco do Tim Simenon, assinando, né, com o pseudônimo de Bomb the Bass. O álbum é o Unknown Territory, de 91. O primeiro é o Into the Dragon, né, que tem vários hits naquela explosão da Acid House ali, 88, 89. E ele passou bastante tempo produzindo esse segundo disco, mas flopou, cara. Foi um fiasco. Mas o disco é muito bom. Winter in July é uma das melhores canções desse álbum. Unknown Territory, conheça, de 91. Antes ainda teve o Arts of Noise, projeto importantíssimo de eletrônica, especialmente no uso pioneiro do sampler, lá na Inglaterra, né, no comecinho dos 80, mas essa música que a gente ouviu, Art of Love, é de 1990, um single deles de 90. Antes ainda teve o 808 State com Magical Dream, também de 90. De 98 teve o Air com Sexy Boy, uma música assim que teve uma certa exposição na MTV, mas enquanto single, olha, eu não ouvi essa música em lugar nenhum, ali nos anos, no final dos anos 90, né, em playlist de rádio, coisas assim. É só em programas muito específicos da MTV mesmo que rolava, tipo o Amp,

2002 com um álbum chamado Naughty. Teve algumas participações nesse álbum, a Nina Hagen e também o Soho, que cantou nessa música que a gente ouviu, a segunda do bloco, Adamski e Soho, Born to be Alive, 92. A gente abriu com os islandeses do Gus Gus, a música é Believe, de 1997, que sampleia o som do Kool & The Gang lá dos anos 70, 74, se eu não estou enganado, 74 ou 75, Jungle Jazz, é algo assim. Enfim, eles sampleiam ostensivamente a percussão dessa música para construir a sua Believe de 97, espetacular. Hoje tudo no vinil, certo? Mais underground do que nunca. O Chemical Brothers não é exatamente underground, é uma banda super conhecida no mundo inteiro, mas essa música aqui que tá no álbum Dig Your Own Hole de 97, a obra-prima do Chemical Brothers, obviamente não esteve em nenhuma playlist de FM, mas é uma música muito relax, dançável e muito legal. Lost in the Kale Hole aqui no 9.0.

0: O 9.0, pra jogar um pouco de luz e otimismo nesse programa que foi meio nubladão, né? Soul to Soul. A música foi Move Me No Mountain, de 92. É um cover, na verdade, né? A original é do Love Unlimited Orchestra. Projeto ali do Barry White, lá dos anos 70. Mas essa música deu uma flopada, né, na parada de singles lá no Reino Unido. Não pegou nem top 30, né? Ficou no número 31 na parada de singles. E apesar do Soul to Soul ser uma banda bastante conhecida no mundo inteiro, essa música acabou ficando relegada ao underground, né? Mas é uma excelente canção. Vocais da britânica Carol Sims e os backing vocals são da americana Penny Ford, que também cantou no Snap, né? The Power, por exemplo. Antes do Soul to Soul, teve o Portishead, bandaça lá de Bristol, com Wandering Star e a sua grande vocalista Beth Gibbons. Antes ainda o Massive Attack com os vocais da Tracy Thorn. Grandes parcerias, né? Nesse bloco aí. O Massive Attack com a Tracy Thorn, do Everything But The Girl, com Protection, de 94. A segunda do bloco foi o DJ Shadow com Midnight in a Perfect World, de 96. Os vocais são sampleados. Eu já pesquisei sobre isso, mas eu honestamente não lembro de quem são esses vocais, cara. É de uma cantora de blues ou soul lá dos anos 70. Dessa música do DJ Shadow. E a gente abriu a segunda meia hora com os Chemical Brothers, Lost in the Kale Hole, de 1997. Foi isso, gurizada. Esse foi o 9.0 dessa sexta-feira e também desse sábado, para você que tá ouvindo a reprise. Mais um programa inédito para a conta. Contate-se lá no WhatsApp da Pool, liga lá pro 11 943244662. Programa de hoje rodei só vinis. Não sei se você percebeu. Não faz nenhuma diferença, né? Mas é que tem sons aqui que eu só tenho em vinil, aí dá muita preguiça de passar pra MP3, então eu já toco no vinil direto, né? Fico muitíssimo grato pela sua audiência. Forte abraço, cuide-se bem e até a próxima.
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6: Seja bem-vindo, estamos começando mais uma edição do nosso Music Express por aqui no nosso trem-bala, confortabilíssimo, com ar-condicionado ótimo e com

senhores passageiros a bordo do Music Express. Estamos iniciando neste exato momento a nossa viagem. Partimos agora de nossa primeira estação, Estação 70.

Vamos à estação 70 com um dos maiores monstros da era disco. Ele que foi produzido pelo Patrick Cohen, um pioneiro do High Energy, nessa pegada aí acelerada da disco music, que depois fez bastante sucesso também na década de 80. E infelizmente ele também faleceu muito cedo. Nosso Sylvester, e esse é um hino da disco music, né? 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

Essa banda francesa fez muito sucesso, mas muito sucesso na década de 70, né? Souvenirs, Voyage, Monstro, a pegada mais instrumental e a coisa da sofisticação, né? Do Voyage, espetacular, maravilhoso, fez muito sucesso, 78 aí, que a gente mandou aqui pra você, né? Grande clássico da Disco Music, outro grande clássico do Sylvester também. Falar em clássico da Disco Music, vem mais um pra você dos Bee Gees, que fez parte da trilha sonora dos embalos de sábado à noite e na pegada. Foi, aliás, a primeira música dos Bee Gees que tinha o falsete do nosso glorioso Barry Gibb. É mole, não? É.

o me diz, mas peraí, vamos fazer o seguinte, vamos dar uma desacelerada? Isso, vamos baixar a luz, isso, vamos baixar a luz. Não seria um momento para o nosso vagão bar, pra gente fazer aquela parada especial pra tomar um drink maravilhoso. Mas vamos fazer o seguinte, vamos usar, vamos tomar agora, vamos usar. O que você quer? Quer tomar o quê? Ah, vamos tomar uma Callahan. Já tomei uma Callahan? Whisky, aquele whisky maravilhoso? Vamos tomar uma dose de McCallaghan com aquele pouquinho de gelo só pra dar aquela quebrada. Então vamos lá, McCallaghan é caro, não é barato. Mas a gente toma aqui só pra homenagear você, querido ouvinte. Esse é um dos grandes sons dela, Donna Summer, de 1979. E ela compôs e também fez a música toda, a melodia toda é dela. E ela compôs a música inteirinha. Não era normal isso pra uma artista da disco music, mas não para Donna Summer. Ela queria que, na verdade, essa música, quando ela compôs, fosse gravada pelo Rod Stewart. Ainda bem que ele não gravou, não porque ele fosse ruim, porque ele é ótimo, maravilhoso, mas a Donna Summer deu um toque especial nessa música, Dim

quase uma estação relax, a gente segue e segue com um grupo espetacular. Bernard Edwards, Nile Rodgers, suas vocalistas maravilhosas. Mas neste caso, nessa música que a gente vai tocar agora, do Chic, eu tô todo cheio de história hoje. Essa música é de 1977, álbum de estreia deles, é chamado Chic mesmo. Quem cantava era o Bernard Edwards, uma voz poderosíssima. Ele não cantou muita coisa, ele fazia mais os backing vocals, o próprio Nile Rodgers também. A gente ouve então o Chic, You Can Get By. Sensacional! Aumenta o volume aí. Isso, aumenta, você tá no

0: Eita, mas pera. Pera, o trem não para, é isso, o trem sai. Mas vamos tocar outra do Chique? Outra do Chique, então. 1979, do álbum Risqué, né? Já um álbum mais pra frente, o mesmo álbum que tem Good Times, um dos hinos da música e foi sampleada em vários sons sensacionais. Chique, então, My Forbidden Lover, fechando a estação 70.
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1: E foi legal a Estação 70? A gente segue aqui na Estação 80 agora, né? Nós estamos aqui já, todo mundo pronto aí, tudo preparado? Vamos lá. Tá tudo certo com você aí? Muito bem. Vamos lá, porque tem muita música boa pra gente rolar aí, tem muita coisa bacana pra gente tocar pra rapaziada ligada. Vamos com a Anita Baker, uma das grandes cantoras, monstruosa Anita Baker, né? Da década de 80, e ela mandava sons românticos espetaculares. Esse álbum Rapture é um álbum clássico, um dos maiores sucessos de álbuns aí do R&B da década de 80, aliás, que década, né? Do R&B. A gente manda Same Old Love, que é mais pra cima, bem legal, Anita Baker.

benção, viu? Give Me The Night, clássico de 1980, produzida pelo Quincy Jones, já fazendo uma mistura da disco music com jazz, né? O monstruoso George Benson. A gente mandou Anita Baker, outra monstruosa, né? E esse aqui é mais monstro, é o Godzilla também. Luther Vandross, aliás, esse foi o primeiro single dele, olha que coisa louca. Never Too Much não conseguiu, mas esse foi o primeiro single dele a chegar no top 20 da Billboard, do Hot 100 da Billboard. Super pra cima, na pegada espetacular, ele também era o monstro das baladas românticas, né? Até como George Benson e até também como Anita Baker. Então vamos lá, Stop to Love 1986, aqui no

Bom, 1982, o primeiro grande hit solo do Ray Parker Jr., depois que ele tinha deixado o grupo Radio, né, que é um grande sucesso, Radio, e na pegada totalmente diferente também de Ghostbusters, né, esse disco maravilhoso foi lançado ali justamente no meio, né, de 1982. Enfim, a gente mandou pra você Luther Vandross também, Stop to Love Monstro, Ray Parker Jr. Vamos fazer o seguinte, agora vou parar de novo, e agora a gente vai mais uma vez, a gente vai fazer, na verdade, quase que uma estação relax agora aqui, dentro da nossa estação 80, e a gente vai fazer essa estação relax pra fechar o programa. Ah, Rui, mas é mesmo, né? Vamos fechar o nosso programa, mas vamos fechar com um som maravilhoso, com um cara que tocava um trompete maravilhosamente bem. Herb Albert foi dono da A&M, né? Da gravadora A&M, que também trouxe grandes artistas de sucesso, principalmente na década de 80. O Herb Albert também sabia tudo de instrumental, ele lançou muita coisa instrumental no começo da sua carreira, mas depois ele entrou nessa onda de músicas mais no R&B, mais dançantes, e também baladas como essa. Lisa Keith e Janet Jackson faziam os vocais dessa música espetacular. E eu não vou fechar com essa não. Pera, vamos tocar ela, de 87, Making Love in the Rain, que tem uma pegada maravilhosa nesse clima dos anos 80, e a gente já volta com mais uma.

0: Pronto, você curtiu, né? Essa música é maravilhosa, Herb Albert, que monstro, e a Janet Jackson, marcante vocal, que é Lisa Keith também, tá louco. E a gente vai fechar com uma música instrumental, que aliás foi um dos primeiros hits instrumentais ali no finalzinho da década de 70. Essa música é de 79, né? A gente tinha alguma coisa de 76, mas 79 não. As coisas não tinham mais essa coisa do instrumental. Essa música é sensacional e a gente vai tocar pra fechar o nosso programa. Aliás, ampliada pelo B.I.G., né? Pelo Notorious B.I.G. no Hypnotize. A gente vai mandar esse clássico pra você. Um grande abraço. Obrigado, Marcelo Tibério. Obrigado a você mais uma vez. Que Deus abençoe a sua semana aí e toda a sua vida. A gente vai com Rise, então, Herb Albert, pra fechar aqui o Music Express.
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0: Salve, salve! Sejam todos muito bem-vindos à melhor programação. Bora começar mais uma edição da The Groove? Melhor da música eletrônica no seu rádio. Eu sou Cassiano Silveira e te acompanho na próxima hora trazendo os grandes lançamentos da música eletrônica na última semana. No segundo bloco, aquela viagem no tempo Super Speed Nineties pra gente lembrar dos anos 90 e novas versões. E na primeira, No Disco Setup, no disco da melhor qualidade, no bloco com tracks de Ferry Ultra, Samus Haji, Jalen Petch, Chang Soo. E pra começar, tem o som dos brasileiros Bruce Leroy e Elorá, Tempo Art of Stones Remix. Então, dá um gás no volume, tá começando mais uma edição da The Groove pra todo o Brasil.
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0: Você tá curtindo The Groove em todo o Brasil e esse é o som do Jalen Pett Spinning Around Dr. Parker Disco Mix da TMRW Music de Darren Husk, Nova Gales do Sul, Austrália. Antes, Junk Soul featuring Lewis Marshall, Hot for Love da Midnight Rail de Londres, e começamos com Bruce Leroy e Elorá, Tempo Art of Stones Remix da Ariel Música do Rio de Janeiro, Brasil. Vem chegando agora no The Groove, Somos Raji, Michael Gray, Audrey Martos, Wish Extended Mix. Esse é The Groove, música eletrônica do mundo inteiro, exclusivo pra você.
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0: E com essa sonzeira do Ferry Ultra, Ashley Slater, Why Did You Do It? Never Do Extended Mix da Peppermint Jam de Hanover, Alemanha, a gente encerra o primeiro bloco da The Groove. Antes, Samus Haji, Michael Gray, Adre Martos, Wish Extended Mix da Big Love Music de Londres, Inglaterra. Bom, muito obrigado a você que tá curtindo o nosso programa em todo o Brasil, pela Pô FM de São Paulo, pela Pop 95 de Montes Claros, Minas Gerais. Segue aí o nosso Instagram, @TheGrooveBrasil. A gente vai para uma pausa rápida e na sequência tem aquelas lembranças dos anos 90, só com tracks inéditas. A mistura, o som, o conceito. The Groove, volta já!
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0: mas o som é 100% novidade. Trago pra você uma sequência com tracks de Gaskin, Soul Seekers, James Hype, Low Step aí pra começar. Tem Jensen's Deep Earth Alien, Hypnotic Extended Mix, Ace the Groove, a história da música eletrônica passa por aqui.
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tá curtindo The Groove em todo o Brasil e esse é o som do James Hype Lose Control, original mix da Insanum Records de Beverly Hills, Califórnia. Antes, Lose Tape e Ryan's Back to Love Extended Mix da Armada Subject de Amsterdã, Países Baixos. E começamos com Jensen's Dub Earth Alien Hypnotic Extended Mix da Defected de Londres, Inglaterra. Vem chegando agora no The Groove, Soul Seekers, Love Foundation Summertime Extended Mix. Esse é o The Groove, a história da música eletrônica passa por aqui. 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

0: Questa é a Sonzeira do Gaskin, a Fresh Energy Original Mix da Bass Jam de Newcastle, Inglaterra. A gente encerra mais uma edição do The Groove. Antes, Soul Seekers, Low Foundation, Summertime Extended Mix da Total Freedom Plus Records de Taranto, Itália. Muito obrigado a você que curtiu nosso programa em todo o Brasil, pela Pop 95 de Montes Claros, Minas Gerais, pela Pool FM de São Paulo. Acesse sempre as nossas mídias sociais, arroba The Groove Brasil, Instagram, Facebook, Twitter e agora também no Threads, a nova ferramenta disponível para você que curte o nosso programa. Eu vou ficando por aqui, na sequência tem muito mais música de altíssima qualidade, eu tô de volta semana que vem. Eu, Cassiano Silvério, aqui em Curitiba, Paraná, aquele abraço, Juízo Viu, fui!
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quem fala, Henrique do Vale, diretamente de Los Angeles, Califórnia. 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

0: precisa saber. As pessoas passam, em média, um terço de suas vidas dormindo. Isso equivale a cerca de 25 anos, considerando que uma pessoa viva, em média, 75 anos. 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
1: Alô, galera sintonizada na Pool Web Radio. Aqui quem fala é o DJ Iraí Campos. Ah, eu não vou mandar um alô, não. Vou contar a história que eu tive com a Pool. Eu sou do primeiro time, fui contratado, eu estava na Jovem Pan e o resto da galera que veio praticamente quase a equipe toda da Band FM Bandeirantes na época. A gente ficou um tempo lá, o estúdio ainda estava em construção e a gente já estava contratado, registrado e recebendo ótimos salários na época. Quem começou o time foi eu, Pablo, César Filho, Joca, patrulheiro João Carlos Ribeiro, Ricardo Guedes, aí depois veio Gregão, veio Lisandro Antônio, Julinho Mazei, que veio dos Estados Unidos. Então veio com uma força total. Eu, além de fazer o programa, eu era um funcionário da rádio, editava as músicas, montava os comerciais, enfim. E foi lá que a gente começou a produzir os remixes. Aí eu fiz um do Óculos, tocou bastante na rádio, só com original, sem ter acesso ao master, né? E depois, com o sucesso desses remixes que a gente fazia na Rádio Pool, é que abriu as portas pra gente fazer o primeiro remix nacional, que foi o RPM. Enfim, foi uma rádio super importante. Acho que mais uma coisa que eu lembrei agora que marcou demais e ajudou muito no crescimento da audiência foi com a música You Are The World. O seu Tuta Aquino, que já deixou seu depoimento, mandou um compacto. Tinha acabado de lançar nos Estados Unidos e naquela época você não tinha acesso via celular, via correio, sei lá, era tudo muito complicado. E nós lançamos You Are The World, ficamos tocando, acredito que uns 60 dias e ninguém tinha. Todas as rádios ligavam, tentava subornar, tentava de toda forma. E nós gravamos no estúdio com a voz do César Filho, falando todos os artistas da música até fazer a cabeça da música. Michael Jackson, Tina Turner, Cindy Lauper, Kinka, Bob Dylan, Ray Charles,
2: From the studios of Quincy Jones to Pool FM in São Paulo, USA for Africa, we are the world.
1: Isso mexeu com o mercado, essa música, e o sucesso que a gente guarda até hoje foi lançado na Pool FM. Então é isso aí, galera, sintonizada nas ondas da Pool FM. É um nome que jamais a gente pode esquecer, de uma rádio que revolucionou e trouxe tantas novidades e tocava o que não se tocava em outras rádios na época. Abraço a todos aí.

0: Irai Campos está indo.
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1: Fala, gurizada, eu sou o Carlinhos Conde. 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
5: 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Crianças que crescem em ambientes com livros têm melhor desempenho escolar, mesmo em famílias com baixa renda. É o que mostra um estudo da Universidade de Nevada.
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2: Começou. Começa mais uma edição do Flash Mix Pro FM, especial de feriadão do Dia do Trabalho. Ótima tarde para você, ouvinte de toda semana, e também para você que tá chegando agora. Seja muito bem-vindo. O Flash Mix está no ar na Pool há 20 anos, sempre com sua companhia e audiência, oferecido por Rhythm, Pescados William e patrocinado pelo Teatro Santo Agostinho. Você também faz parte do programa. Envie sua mensagem, faça seu pedido musical ou divulgue sua marca com a gente. Informações pelo e-mail flashmixpoofm@gmail.com. E no programa de hoje, as dicas culturais de Adriano Souza, trazendo novidades e uma agenda mais do que especial do Teatro Santo Agostinho. E aproveito para agradecer a todos que estiveram presentes no Garage 55 no último sábado, na celebração do meu aniversário, do DJ Will Campos. Foi uma noite memorável. Obrigado aos DJs, parceiros e patrocinadores pela presença e apoio. Breve, muito breve mesmo, hoje divulgaremos a data do nosso Happy Hour de maio. É só ficar atento aqui na programação. E também agradeço a galera que esteve no Boteco da Praça no domingo, junto comigo, Alê, Roberto Reis e a Super Estéreo. Boteco da Praça, que fica em Taboão da Serra. Foi incrível. Super beijo para todos vocês e um forte abraço aí pro Sidney Osterló. Valeu, Sidão. Valeu mesmo. Foi excepcional. E para iniciar o Flash Mix de hoje, Tom Brown, Funkin' for Jamaica, para ouvir alto em bom som e sem moderação.

After One, já já, aguarde. 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

0: R$3 do Vox, fechando mais um bloco, e fica a dica também para você que quer curtir as melhores festas. Olha só, 8 de maio estarei na festa Flashback Vilas, no Salão Nobre do Clube da Vila Maria, com DJ Carlos. Dia 9 tem evento produzido pela Rhythm para a Juliana, que tá na audiência. Um grande abraço para você, super beijo, cinquentou, hein, Ju? Obrigado por escolher a Rhythm, vai ser um grande evento. Dia 15, como citei, nosso Happy Hour no Garagem 55, tradicionalíssimo, com sorteio de brindes da Mandy, Boutica Games, ingressos do Teatro Santo Agostinho. Imperdível. Borges de Figueiredo, 1098, na Moca. Você já sabe, né? Festa acústica, Flashbacks sem fronteiras. Dia 16, Clube Paineiras com a banda Roadrunner, na festa Disco Night. Vai ser incrível também esse evento. Dia 30, estarei em São Roque fazendo aniversário de Xan Cordeiro. Festa aberta pra galera, vai ser demais também. Mais informações, gente, siga @DJAqui nas redes sociais. Você vai ficar sabendo dessas festas e outros eventos, tá certo? E agora chegando ele com os destaques da programação do Teatro Santo Agostinho, Adriano Souza.
1: Fala, Kim, amigos da PUL, todos bem? Segue a nossa programação do Teatro Santo Agostinho no mês de maio. Sábado, dia 2 e dia 9, a comédia Um Coração Mal Assombrado. Venha rir muito com essa comédia de outro mundo. 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Cachucha, Histórias e Sonhos. 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Venha rir e se emocionar com esse lindo espetáculo. 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Mais uma vez agradecemos a atenção de todos aí, um abraço a todos os ouvintes aí da PUL.
0: É isso aí, Adri, o Teatro Santo Agostinho segue se consolidando como um dos espaços culturais mais respeitados de São Paulo. Um ambiente que valoriza a arte, recebe grandes produções e oferece ao público experiências de alto nível, com conforto, organização e qualidade em cada detalhe. Você, ouvinte do Flash Mix, programe-se, garanta seu ingresso e acompanhe de perto tudo que está em cartaz, porque cultura, entretenimento e boa música andam juntos aqui no seu Flash Mix, que segue agora com Front 242 e muito mais para você ouvir alto em bom som e sem moderação.
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0: Estamos de volta. 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De volta com Flash Mix, trazendo a lindíssima Victims do álbum Color by Numbers do Culture Club e destacando Gilberto Gil de 79 Here and Now do álbum Nightingale, produção do maestro Sérgio Mendes, aqui no Love Classics.
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0: ser assim, junto, misturado, para ouvir autoemoções sem moderação, e volta já já com The Bucketheads.
1: 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Estamos de volta.

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E assim chega ao fim de mais uma edição do nosso Flash Mix. Obrigado pela sua audiência, parceria e companhia ao longo do programa. É sempre um prazer ter você com a gente. Perdeu algum trecho? Quer ouvir novamente? Domingo, 14h, tem reprise. Agradecimentos especiais Adriano Souza, Teatro Santo Agostinho. 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Um grande abraço e até a próxima edição daquele

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Boa tarde, ouvintes da Pu FM, começando mais um The Old School Show pela Pu FM Energia no Ar comigo, DJ Bummer, sempre rolando as balas pra você dos anos 70 até os anos 2000. O melhor do rap, o melhor do funk, o melhor da Old School Music pra você aqui na Pu comigo, DJ Bummer. Começando o programa de hoje com mais uma releitura de um clássico dos anos 80, reconstruir a música com a ajuda de inteligência artificial, ali pra caramba pra deixar mais perto possível da realidade ainda original da música, né, da fita demo. Então vamos com Pepe.

aí, galera, terminando mais um programa de Old School Show na Pool FM em Januário comigo, DJ Banner. Ouvimos aí Os Velhos Tempos, composição é desse que vos fala. Cara, eu adoro fazer essas musiquinhas com IA, cara. Fica bom pra caramba, você pode colocar sua imaginação em prática. Eu fiquei 45 anos da minha vida esperando uma oportunidade de colocar minhas ideias pra fazer funk, pra fazer rap, fazer música em geral, pra transformar isso em realidade, porque não tinha como, cara, não tinha. Você tinha que ter uns instrumentos que não tinham no Brasil, equipamentos e recursos e tecnologias e acesso a isso que nós não tínhamos nos anos

0: vem, no mesmo horário, para mais uma viagem musical pelas terras da Black Music. Até lá. 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
4: 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As corujas podem girar a cabeça em até 270 graus. Isso se deve à sua anatomia, que permite uma rotação maior em comparação com outros pássaros.
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1: Bem-vindo, eu sou o DJ Akin e esse é o quadro Dr. Sample. Nessa edição, você conhecerá a música de Frank Sinatra, The Boys Night Out. Música de 1962, que foi reeditada em 2004 no álbum Rat Pack. Alguns trechos da parte instrumental de The Boys Night Out foi utilizado na música de Blue Cantrell, Heating Up Style, de 2001. Vamos ouvir The Boys Night Out.

esta foi a parte que foi sampleada em Blue Cantrell Heating Up Style. Irei separar este trecho. Farei uma nova edição. Agora reeditarei toda esta

0: breve mais uma edição do quadro Dr. Sample by DJ Akin da Rhythm Audio Produções. Até lá!
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3: Opa, muito boa noite, tudo bem com você? DJ Frada chegando, esse é o House Tracks aqui pela Pua FM. Seja bem-vinda, seja bem-vindo, vou entrando aí, fiquem à vontade, hein? Já já uma hora da mais pura House Music pra você curtir. 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E deixa eu agradecer a todos vocês que estiveram no último sábado lá no Garagem 55, na festa acústica comemorando os aniversários dos DJs aqui em Will Campos. Que festa foi aquela, hein? Sensacional, gente. Olha, não percam a próxima edição, vai ser dia 15 de maio, tá bom? E já vamos falar também, né? No dia 8 de maio, sexta-feira, o Kombucha Disco está de volta na região da Zona Sul também em São Paulo, lá no Kombucha Bar. Comigo, DJ Vadão e Paulo Buzzi e banda. Mais informações é só entrar lá no Instagram, é @kombucabar, kombuca com K. Mas vamos lá, vamos começar então o programa com uma classuda de Earth, Wind & Fire, lançada em 1981, e aqui numa versão remix de Dario Caminita, lançada em 2022. Estou falando de Let's Groove. Aumente o volume, você está na Pua FM.

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Fechamos a primeira parte do programa com Somebody's Watching Me, um hit de Rockwell de 1984 e que tem como curiosidade o fato de ter como backing vocal nada mais, nada menos do que os irmãos Michael Jackson no refrão e Jermaine Jackson no vocal de apoio. E aqui a gente traz a versão Revive, que foi produzida 40 anos depois. Muito bacana, né? Bom, ó, só lembrando aí, dia 8 de maio, com Buca Disco de volta comigo, DJ Vadão e Paulo Buzzi em banda. Mais informações lá no Instagram, @combucalar, combuca com K. E dia 23 de maio, lá em São Bernardo, de volta à festa Nexo Flash comigo, Beto Nini e Silvio Ribeiro. Mais informações também é só acessar lá no Instagram, @anexoflash, certo?